0: Podemos tomar assento, queridos irmãos. Hoje celebramos la Madre y Mañana el Hijo, Santa Mônica e San Agustín. Santa Mônica, nós outros sabemos, ha entregado toda sua vida em lágrimas, em oração, pedindo a Deus pela conversão de seu esposo e também de seu filho, Agustín, que vamos celebrar amanhã. E a história de conversão de Agustín é uma história muito bela, porque Agustín, em sua vida, era um homem, um jovencito, depois um homem com um talento muito especial, era muito inteligente. Eu tenho as obras escritas de San Agustín. São cada obra, cada volume tem como 1000 páginas e são 50 volumes. Então, vocês imagina, ele escreveu sobre tudo o que podemos imaginar, ele escreveu em seus livros. Se pôr um livro arriba do outro, vai chegar à altura do teto aqui. Pero qual é o problema de Agustín? E por que tardou tanto sua conversão? Porque Santo Agustín queria a fama. Você entende essa palavra, fama?
1: Sim.
0: Fama. Não é farmear aura, isso é outra coisa. É fama. Queria ser reconhecido como o mais capaz, o mais inteligente, o que sabe o todo. Santo Agustín queria isso em sua vida. Ele recebeu um dom de Deus, que era a inteligência de ver as coisas e poder escrever, saber muito, conhecer rápido, aprender rápido. Mas eu tinha esse detalhe, que era muito orgulhoso. Imagina a pessoa mais orgulhosa que você conhece. Você pensou a você mesmo, certo? Eu pensei a mim mesmo. Eu miro a mim mesmo, eu sou a pessoa mais orgulhosa que eu conheço. Então, a pessoa mais orgulhosa que você conhece, vê esses 1000, era Santo Agustino. Era extremamente orgulhoso. Ele queria a fama, o reconhecimento, que toda a gente lo alabe a ele. Porque ele sempre tem a razão, ele sempre sabe tudo. E é difícil que uma pessoa assim se convierta. Por quê? Porque se somos cristianos, o importante não sou eu. O importante é Cristo. O importante não é que a gente ame a mim. O importante é que a gente ame a Cristo. Cristo é muito mais importante que eu. Mas para Agustín era difícil, porque Agustín pensava, eu sou mais importante que Cristo. Eu sou mais que Jesus. Como ele vai competir comigo? E um dia, Santo Agustín encontra um outro santo, agora se me ouviu o nome, quem era o santo... Assim me ouvidou que também era padre em uma igreja. E por primeira vez, Santo Agustín, através de uma missa, de uma prédica, ele sente que existe algo no mundo que é mais importante que seu próprio orgulho, que é mais importante que sua própria vida. E aí ele começou um caminho de conversão. Eu estava pensando na coisa para falar, que era, a ver, se me foi. Pero aí viveu Agustín sua conversão. Ah, sim, que ele escreveu assim, muito tarde te amei, Senhor. Muito tarde, porque lhe custava derrar seu orgulho, derrar isso de querer sua fama, para entregar sua vida a Jesus. Pero há um dito que diz assim, antes tarde que nunca. Conhece? Antes tarde que nunca. Então, para todos nós outros, todavia, há tempo. Há tempo de vivermos um caminho de conversão, um caminho de entregar nossa vida a Deus, de fazermos mais pequenos para que Cristo pueda fazer-se grande em nossa vida e nossa história. Les invito, irmãos, que nos ponemos de pé. E vamos entregar ao Senhor nossa oração. Vamos pedir a Deus pela saúde de Luiz Rosas, Manuel Basualto Sepúlveda, León Cifuentes Bustos, Ulisses Cerda Reyes, Carmen Vázquez, Irmã Rocha Sepúlveda, Manuel Romero, Hermana Teresita, Joaquim Palma Herrera, Mirta Albornoz Pérez, Carmen Escalona, José Renan Ibáñez Aguirre, Maria Eugênia Verdugo, Eduardo Ibáñez Manriquez, Sofia Martínez Parra, Victoria Parra Sepúlveda, Abraham Reyes Valenzuela, Romano Veselino de la Fiore. Por todos eles, por todos os enfermitos, roguemos ao Senhor.
1: Escúchanos, Senhor, te rogamos.
0: Pidamos por nossos irmãos que han partido a la casa del Padre, René Vilches Vidal, en el dia de su Pascua, Juan Carlos Mora Rivas, segundo aniversário, Luiz Mora Mora, Laura Rosa Rivas Rivera, Álvaro Mora Rivas, Luiz Mora Rivas, Felipe Mora Tapia, Hugo Alejandro Parra Morales, Esmerícia Maureira Agurto, Ana Maria Surita Valenzuela, Maria Alicia Alvial, Hernán Escobar Castillo, por las ánimas del purgatorio y por Amélia Chávez Bentacurto. Por ellos roguemos al Señor.
1: Escúchanos, Señor, te rogamos.
0: Pidamos también por todas las mamás que rezan, que piden a Dios por sus hijos, por su conversión, por ellas roguemos al Señor. Dios Padre de bondad, te pedimos que escuche nuestra oración por Jesucristo nuestro Señor. Amén. Tomemos asiento, hermanos. Vamos cantar. Canto de ofrendas.

0: Senhor Jesus, nesta tarde, te entregamos nossa família, nossa paróquia, todas as pessoas que estão enfermidas. Te pedimos, Senhor, por sua saúde. Te pedimos por nossos irmãos cristianos que são perseguidos a causa de sua fé, que sofrem com a guerra, a hambre e tantas outras coisas. Te pedimos, Senhor, também pelos que sofrem, nos abandonados, para que tua misericórdia, Senhor, alcance a cada um deles. Por todos nossos irmãos, rezamos a ti, Senhor. Alma de Cristo, santifica-me. Cuerpo de Cristo, salva-me. Sangre de Cristo, embriaga-me. Água del costado de Cristo, lava-me.
1: Pasión de Cristo, confórtame. Oh, buen Jesús, óyeme. Dentro de tus llagas, escóndeme. No permitas que me aparte de ti. Del enemigo malo, defiéndeme. En la hora de mi muerte, llámame. Y mándame ir a ti, para que con tus santos te alabe por los siglos de los siglos. Amén.